0: Número de mortos pelo terremoto na Venezuela aproximou-se de 2.300 e escassez de alimentos agrava-se. Exército do Burkina Faso diz ter abatido mais de 400 atacantes em assaltos contra posições militares. Göbekli Tepe, conhecido como o templo mais antigo do mundo e localizado na província de Şanlıurfa, no sudeste da Turquia, recebeu mais de 4,4 milhões de visitantes nos 8 anos desde a sua inclusão na lista do Patrimônio Mundial da Unesco. Apesar da queda temporária no número de visitantes devido à pandemia de Covid-19 e a desastres naturais regionais, os dados oficiais mostram que 4.409.590 pessoas visitaram o local nestes 8 anos. Mehmet Kamil Türkmen, presidente da Associação de Desenvolvimento Turístico de Şanlıurfa, afirmou que a inclusão de Göbekli Tepe na lista da Unesco desempenhou um papel fundamental na atração de visitantes internacionais e na elevação do reconhecimento global do local. Turkmen observou que aproximadamente 4,5 milhões de pessoas visitaram o local desde 2018, acrescentando que, mesmo no primeiro semestre de 2026, mais de 320 mil visitantes chegaram, apesar das condições climáticas adversas. O vice-presidente dos Estados Unidos da América, Jed Vance, afirmou que o presidente Donald Trump não está a considerar retomar as operações militares no Irã sem um propósito claramente definido. Posso garantir que o presidente não enviará as nossas forças armadas de volta, a menos que seja absolutamente necessário, disse Vance aos jornalistas. Vance alertou que qualquer tentativa do Irã de reconstruir o seu programa nuclear ou atacar navios comerciais alteraria a estratégia de Washington. Vance confirmou que as negociações em Doha estavam a correr bem, acrescentando que o governo estava focado em negociar de boa fé. Segundo a imprensa israelita, o Knesset aprovou um projeto de lei que visa proibir a transmissão da chamada para a oração Adam com colunas de som. O jornal Israel Ayom noticiou na quarta-feira que o Knesset aprovou o projeto de lei em leitura preliminar para intensificar a fiscalização do que descreve como o ruído das mesquitas. De acordo com o Yediot Aronot, o projeto de lei foi aprovado no parlamento de 120 membros, com 50 votos a favor e 36 contra. Proibir a transmissão da chamada para a oração prejudicaria o propósito prático do Adam, já que este serve para informar os muçulmanos sobre os horários de oração e não como um ritual recitado nas mesquitas.
1: Iremos apresentar de seguida as notícias da emissão em português da Rádio Voz da Turquia.
0: A Rússia lançou ataques com mísseis e drones contra Kiev, matando pelo menos 9 pessoas e ferindo dezenas, depois de o presidente Volodymyr Zelensky alertar que Moscou estava a preparar uma grande ofensiva. O Ministério da Defesa russo afirmou ter lançado uma grande ofensiva contra Kiev, em resposta a ataques terroristas do regime ucraniano contra infraestrutura civil. O ataque ocorreu depois de a Força Aérea Ucraniana alertar que mísseis balísticos estavam a dirigir-se para a capital, o que levou Zelensky a encurtar uma visita a Dublin na quarta-feira, citando relatórios de inteligência sobre um iminente ataque russo. Uma semana passou-se desde que 2 terremotos na Venezuela mataram quase 2.300 pessoas e as esperanças de encontrar mais sobreviventes estão a diminuir. Muitos dos que sobreviveram ao desastre enfrentam grave escassez de alimentos. O presidente da Assembleia Nacional da Venezuela, Jorge Rodríguez, afirmou que cerca de 13 mil pessoas ficaram desalojadas. As Nações Unidas estimam que 50 mil pessoas estejam desaparecidas. A situação é extremamente crítica, disse Lia Poggio, chefe da missão da Organização Internacional para as Migrações na Venezuela. O Programa Mundial de Alimentos fez um apelo na terça-feira para 50 milhões de dólares em ajuda para fornecer alimentos para 500 mil pessoas na Venezuela por 3 meses. As Forças Armadas do Burkina Faso afirmaram esta quarta-feira ter repelido ataques coordenados de grupos armados contra várias posições militares no dia 30 de junho, alegando ter abatido mais de 400 atacantes durante contra-ofensivas apoiadas por ataques aéreos. Num comunicado divulgado na noite de quarta-feira, o Estado-Maior das Forças Armadas informou que os ataques visaram posições das Forças Armadas Nacionais e dos Voluntários para a Defesa da Pátria nas localidades de Gaeri, na região de Sirba, e de Solhão e Seba, na região de Liptako. As Forças Armadas acusam a França de apoiar os grupos armados, após terem cortado as relações diplomáticas. Estas foram as notícias do dia de hoje. Obrigado por nos estar a acompanhar. Os vestígios da Turquia na Unesco. Olá a todos! Na nossa viagem em que seguimos os vestígios da Turquia na Unesco, continuamos a descobrir importantes áreas patrimoniais incluídas na lista indicativa do Patrimônio Mundial da Unesco. Neste episódio, viramos a nossa rota para o leste do país, mais concretamente para o distrito de Doğu Bayazit, na província de Ari, numa geografia próxima da fronteira com o Irã, sobre uma colina elevada que domina o antigo povoado de Bayazit e a planície envolvente, falaremos de uma estrutura majestosa, o Palácio de Ishak Pasha. O Palácio de Ishak Pasha não é apenas um edifício palaciano, é uma área patrimonial singular que reúne no mesmo espaço a diversidade cultural, a memória arquitetônica e a riqueza das regiões fronteiriças que a Anatólia transportou ao longo da história. Situado entre o clima rigoroso de Doğu Bayazit, as altas montanhas e antigas rotas de passagem, este edifício integra-se plenamente na paisagem, causando um impacto poderoso logo à primeira vista. Com a sua posição estratégica e aparência monumental, o palácio transporta os vestígios da administração provincial otomana e destaca-se como uma obra significativa que reflete a interação cultural entre a Anatólia, o Irã e as regiões circundantes. Considera-se que a construção do Palácio de Ishak Pasha teve início no final do século XVII, durante o período de Cholak Abdi Pasha, e que foi concluída no final do século XVIII, no tempo de Küçük Ishak Pasha. As inscrições existentes no palácio indicam que a estrutura adquiriu a sua forma final em 1784. Por este motivo, o Palácio de Ishak Pasha é considerado uma das construções monumentais mais notáveis edificadas na Anatólia durante o período otomano. O palácio apresenta uma ampla organização espacial composta por pátios, salas de recepção, zona de harém, mesquita, mausoléu, banho turco e diversas estruturas de apoio. Com estas características, não era apenas um centro administrativo, mas também um espaço de vida autônomo e funcional. O trabalho em pedra e o estilo decorativo visível

perspectivas nas diferentes seções do edifício transmitem até aos nossos dias o saber artístico e arquitetônico da época. O principal elemento que determina a importância do Palácio de Ishaq Pasha para a UNESCO é o seu caráter arquitetônico singular, que reúne diferentes tradições culturais. O palácio foi proposto para a lista indicativa do Patrimônio Mundial da UNESCO como patrimônio cultural e avaliado por refletir um exemplo excepcional da criatividade humana, testemunhar tradições culturais específicas e constituir um conjunto arquitetônico relevante na história da arquitetura. O monumental portal de entrada do palácio destaca-se pelo trabalho em pedra e pelo conceito decorativo. Embora a tradição arquitetônica otomana seja perceptível no plano geral do edifício, nas decorações e em alguns detalhes arquitetônicos observam-se influências da Anatólia, do Irão e das culturas vizinhas. Em certas secções, também se fazem sentir influências da arquitetura ocidental. Esta linguagem arquitetônica multifacetada faz com que o Palácio de Ishaq Pasha ultrapasse a dimensão de uma obra regional, transformando-se num importante espaço patrimonial onde diferentes culturas se encontram. O valor do palácio para a UNESCO não se deve apenas à sua arquitetura. A estrutura também se destaca pela forte relação que estabelece com a geografia onde se insere. Dou Bayazid, situada nas proximidades das rotas de transporte e comércio que, ao longo da história, ligaram a Anatólia ao Irão, sempre teve uma posição estratégica. O Palácio de Ishaq Pasha é considerado um dos testemunhos mais importantes desta dinâmica histórica e da interação cultural associada. O facto de estar construído sobre uma colina elevada não lhe confere apenas superioridade visual. Reflete igualmente a concessão administrativa da época e uma abordagem arquitetônica adaptada às condições geográficas da região. A vasta planície e as montanhas visíveis a partir do palácio demonstram, ainda hoje de forma clara, a relação que o edifício mantém com o seu entorno. No que diz respeito à conservação, o Palácio de Ishaq Pasha é uma das áreas patrimoniais culturais às quais a Turquia dedica especial atenção. A elevada altitude, as condições climáticas severas, as variações de temperatura, a neve e o vento tornam a preservação das estruturas em pedra um processo que exige vigilância constante. Por esta razão, a conservação do palácio não se limita a intervenções físicas. A investigação científica, a monitorização regular e abordagens de conservação sustentável assumem igualmente grande importância. Atualmente, temas como gestão da área, o planeamento da conservação e a gestão sustentável dos visitantes destacam-se nas avaliações relacionadas com o Palácio de Ishaq Pasha. O sistema da UNESCO valoriza não apenas o mérito histórico e estético de um bem patrimonial, mas também a forma como é protegido, gerido e transmitido às gerações futuras. Assim, as políticas de conservação e as abordagens de uso sustentável são consideradas elementos essenciais para o futuro do palácio. Esta abordagem visa garantir que o Palácio de Ishaq Pasha seja preservado não apenas para os visitantes de hoje, mas também para as gerações futuras. Desta forma, é possível estabelecer uma relação equilibrada entre conservação, investigação científica, atividades educativas e turismo cultural. Um dos princípios fundamentais adotados pela UNESCO para preservar a longo prazo das áreas patrimoniais. Do ponto de vista da Turquia, o Palácio de Ishaq Pasha é uma das obras mais importantes que tornam visível, à escala internacional, a riqueza histórica e cultural.

do leste do país. Para além dos monumentos situados em centros como Istambul, Bursa, Edirne ou Konya, este palácio que se ergue em Doğu Bayazıt demonstra quão vasta e multifacetada é a herança cultural da Anatólia. Atualmente, quem visita o Palácio de Ishak Pasha não se limita a observar um edifício histórico. Ao percorrer os pátios, entra em contato com a concepção administrativa do passado. Ao observar as decorações em pedra, depara-se com a estética artística da época e, ao contemplar a localização do palácio, encontra fortes indícios das razões que tornaram esta região importante ao longo da história. Quando avaliado em conjunto com a sua geografia, o edifício revela uma unidade muito significativa. A inclusão do Palácio de Ishak Pasha na lista indicativa do Patrimônio Mundial da Unesco demonstra que este valor é reconhecido a nível internacional. Ao mesmo tempo, sublinha a importância dos esforços destinados à sua preservação e transmissão às gerações futuras. O palácio é um exemplo relevante da diversidade do patrimônio cultural da Turquia e do legado comum formado pela convivência de diferentes civilizações ao longo da história. O Palácio de Ishak Pasha é um majestoso patrimônio histórico e cultural que se eleva na impressionante geografia de Ari. Com a sua estrutura que reúne diferentes tradições arquitetônicas, a forte relação que estabelece com o ambiente envolvente e o seu caráter singular, preservado ao longo de séculos, ocupa um lugar de destaque entre os monumentos históricos mais notáveis da Turquia. Até ao próximo episódio, onde voltaremos a nos encontrar na nossa viagem em que seguimos os vestígios da Turquia na Unesco. Até breve! 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